0: 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Uma com bagai.
1: 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Glória, glória, glória. 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
0: Tande. Hoje eu faço pique por la família de Onet. Quando ele vai, mamãe, a papá, plus, petit, six, plus, criação. Nous tous à l'aide, on se voit. Ou même si elle va travailler, on va se faire bénir. Et non,
1: Seigneur,
0: il sortit avec elle.